0: 打到目前为止，阿尔加斯这点的进攻效率很低啊，反倒是两位主攻啊，现在进攻的效率比较高。目前土耳其队进攻效率最高的是主攻手巴拉登，吉萨尔的贝菲。巴西队这一段缺进攻了。
1: Saquezinho, tá tranquilo, não tá ruim. Central sacando, central sacando, e a gente atacou pra lá. Onde você botou a bola pra cima, acabou, meia batida ali. Júlia, olha lá, Rosa, olha lá também. Galera, nós tá dependendo da gente ir pra cima. Vambora, porra!
0: 就在今年世联赛后半段的时候，也看到了很多这个国家队教练的采访，他们也都表示土耳其队现在的竞技状态非常好。首先是巴尔加斯这点目前是一个比较好的阶段，那另外土耳其队在其他环节上的打磨确实也变得更加的细致，能够在巴尔加斯出现进攻起伏被对方重点限制的时候有预案啊，有别的点能